0: Chiquito, chiquito, chiquito.
1: This is Pietre, maestro Pietre, septentrional.